Aquilo que é nada e o que realmente muito vale é tratado como algo inexistente ou insignificante. Estou falando da alma. Por causa dela,

causa dela é uma guerra feroz, acontece desde o início do mundo. Tamanho é o valor que ela carrega. Por causa dela é uma guerra feroz, acontece desde o início do mundo. Tamanho é o valor que ela carrega. Deus colocou no homem um pedaço dele, a eternidade. Nada que ele criou possui tanta preciosidade.

se viu uma geração tão materialista, preocupada exageradamente com a aparência e a opinião alheia, desesperadamente em busca da glória neste mundo. É difícil de entrar na cabeça do ser humano, já que este se apega apenas ao que vê. Só não enxerga que dinheiro é papel, carro é lata, casa é pedra, e que ao partir deste mundo, tudo ficará por aí.